0: Luisa developed a fever.
1: Até chegou certo tempo, tinha a garganta grande, gritava, mas por corte, acabou optando, porque passou por cirurgias que eram tarde. É mais um sonho interrompido. Ela poderia ter uma vida ainda aí.
0: Mozambique's public health system is barely hanging on. This is the second largest hospital in the province. The system is crumbling, and patients have to queue for hours. Dr. Nelson Mambo visits Ricardo, one of his most critical patients.
2: Além de ter a infecção por HIV, ele apresenta uma co-infecção pela tuberculose. Também apresenta uma desnutrição aguda grave. É um paciente que está num estado grave. Totalmente perdeu o tecido adiposo, praticamente só ficou com.
0: Ricardo's wife says his health went downhill quickly. In the morning, Siada takes homemade food for her husband. But Ricardo's too weak to feed himself. The doctor is seeing many more patients with illnesses related to HIV.
2: Se, por exemplo, tenho 6 doentes internados, às vezes 4 são. Praticamente tem a ver, porque no momento em que tenhamos ativistas ativos na comunidade, geralmente esses casos tínhamos ainda a tempo. Mas o paciente foi levando muito tempo, não vinha e ninguém podia mais ir fazer a busca desses pacientes perdidos. Então, a família só traz o doente quando vê que a situação já está muito grave. Ninguém faz a busca. E eles chegam aqui no hospital, e quando chegam aqui no hospital, num estado muito mais avançado, que já não é possível fazer muita coisa, acabam sendo óbitos.
0: And there are barely enough staff left to care for them. Many workers in the public healthcare system are funded by international aid agencies. And around 20,000 were let go when the money from USAID stopped.
2: Para cobrir todas as portas de atendimento. Então a saída dos colegas acaba sobrecarregando muito mais os colegas do sistema, por exemplo. Se em média um técnico tem que atender 15 a 20 doentes, acaba atendendo mais. E aí logo o que chamam de qualidade de atendimento começa a baixar.
0: Even though he's no longer being paid, Caesar helps Siada to navigate the hospital's bureaucracy.
3: Eu permaneço a trabalhar pelas vidas. E eu faço isso pelo amor, não porque é obrigação. Porque se fosse uma obrigação, nem voltaria. E eu não faz nenhum sentido eu ter alguma coisa para ajudar alguém que não envolve valor monetário.
0: With hundreds of cases still unaccounted for, his work won't end anytime soon.
3: Estamos numa fase em que estamos a fazer resgate mesmo nessas famílias, mas tem muitos casos. Tem. Até quando nós começamos, tinha algumas crianças que internaram. Então, ainda tem muitos casos que nós estamos a fazer seguimento. Porque nós estávamos

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1: ati chegou certo tempo tinha carga grande de tarde mas por corte acabou optando porque passou por cirurgias que eram tarde é mais um sonho interrompido ela poderia ter uma vida ainda aí.
2: Mozambique's public health system is barely hanging on. This is the second largest hospital in the province. The system is crumbling, and patients have to queue for hours. Dr. Nelson Mambo visits Ricardo, one of his most critical patients.
3: Além de ter a infecção por HIV, ele apresenta uma co-infecção pela tuberculose. Também apresenta uma desnutrição aguda grave. É um paciente que está num estado grave. Totalmente perdeu o tecido adiposo, praticamente só ficou com.
2: Ricardo's wife says his health went downhill quickly. In the morning, Siada takes homemade food for her husband. But Ricardo's too weak to feed himself. The doctor is seeing many more patients with illnesses related to HIV.
3: Se, por exemplo, tenho 6 doentes internados, às vezes 4 são, praticamente tem a ver, porque no momento em que tenhamos ativistas ativos na comunidade, geralmente esses casos tínhamos ainda a tempo. Mas o paciente foi levando muito tempo, não vinha e ninguém podia mais ir fazer a busca desses pacientes perdidos. Então a família só traz o doente quando vê que a situação já está muito grave. Ninguém faz a busca e eles chegam aqui no hospital e quando chegam aqui no hospital num estado muito mais avançado que já não é possível fazer muita coisa, acabam sendo óbitos.
2: And there are barely enough staff left to care for them. Many workers in the public healthcare system are funded by international aid agencies. And around 20,000 were let go when the money from USAID stopped.
3: Para cobrir todas as portas de atendimento. Então a saída dos colegas acaba sobrecarregando muito mais os colegas do sistema, por exemplo. Se em média um técnico tem que atender 15 a 20 doentes, acaba atendendo mais. E aí logo o que chamam de qualidade de atendimento começa a baixar.
2: Even though he's no longer being paid, Caesar helps Siada to navigate the hospital's bureaucracy.
4: Eu permaneço a trabalhar pelas vidas. E eu faço isso pelo amor, não porque é obrigação. Porque se fosse uma obrigação, nem voltaria. E eu não faz nenhum sentido eu ter alguma coisa para ajudar alguém que não envolve valor monetário.
2: With hundreds of cases still unaccounted for, his work won't end anytime soon.
4: Estamos numa fase em que estamos a fazer resgate mesmo nessas famílias, mas tem muitos casos. Tem. Até quando nós começamos, tinha algumas crianças que internaram. Então, ainda tem muitos casos. Nós estamos a fazer seguimento. Porque nós estávamos a fazer seguimento, porque a contagem a partir de mim é individual. Tipo, em crianças que entraram, que identificamos a família, ou o pai que identificamos